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2: Horas e 48 minutos. Fazer um lembrete aqui no dia 1º, tá? Dia 1º de agosto, lá no bailinho do Tio Velho, tem V3 no bailão. Pessoal tá convidado a fazer a festa também, né? Lá no V3 no bailão, né, gente? Muito bem. Muito bem. Vamos olhar aqui, né? Em andamento, o Internacional vai perdendo em casa para o Cruzeiro por 1-0. Vamos mandando mais música aqui, né, Furão? Vamos ouvir o áudio aqui da Valmira. Vamos pegar aqui, né? Vamos pegar aqui o áudio da Valmira. Fala aí, Valmira!
3: Boa noite, Furão. Eu
2: Boa
3: quero
2: noite.
3: Pedir a música Nego Bom Não Se Mistura pro meu irmão Aristides, que tá de aniversário hoje, tá bom?

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2: Faltando 4 minutinhos para as 10. Agora, para a Vera e para o Carlos, na linha do tempo, Vitor e Léo.

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0: 10 horas e 11 minutos, 10 e 11, segue a garoa lá fora. Mansa, mansa, mansa, mansa, mas contínua. Zenildo e Jandira.

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10h20, 10h20. Será que uma pessoa que come bergamota essa hora, será que é normal? Meu Deus do céu. Não. Tem que mastigar alguma coisa e falar com uma bergamota. Fazer o quê? Vamos em frente. A Yara de Novo Cabrais pediu Francisco de Paula.

10 horas e 23 minutos. Anel, Cipo, Neco, Wilson, Miguel, Jussara, Pietro, Milena, Juninho e Júnior, Kênia, Brunildo, José, o Nilo, Eni, Eleni, o Fernandinho, Andriele, a Jocelaine, Almiro, Gabriel, Guilherme, Giovana e o Zé.

10h28, 10h28, Adriano Schmidt pediu e vai ouvir, eu sei você.

12 minutinhos para as 11, a dona Mike vai escutar um pagodinho do Menos é Mais com a Simone Mendes.

0: Unimedes.
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0: Que coisa linda, hein?
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0: Agora eu vou tocar uma especialmente pro Adriano Pacheco.
1: Toma, intransigente.
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3: Eu gosto.
2: Ei, Gini, essa machuca, hein?
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0: Obrigado, Diego, Vitor Hugo.
1: Obrigado, Bruno Marrone, por aceitar o convite de cantar essa moda linda com a gente.
2: Alô, meninos, sucesso pra vocês.
3: Ô, moçada.
4: Obrigado a vocês, viu?
0: Muito obrigado.
4: Obrigado mesmo.

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0: ありがとう。
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1: 0 hora e 2 minutos.

0: Muito obrigado, Cariri.
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2: 0 hora e 26 minutos.

0: Valeu, Angelique.
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0: Bota o beat. 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
2: DJ Doce.
3: Vai. Gente, calma. Essa é mais uma do canal do Sati, tá? Que momento, Sati? Bombou. Deus me livre. Socorro. Tá?
4: Ejane, essa é uma das músicas mais bonitas do sertanejo.
5: Eu gosto, hein?
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0: rapaz.
1: Bruno Salles, o canal oficial do Arrocha.

0: Essa aqui é um ditado que diz: se você não cuida, ó, cuidado, viu?
1: DJ Adriano Castro. 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

0: Valeu!
1: Murilo Rufi.
2: Obrigado, velho.
0: Obrigado, gente. Obrigado, mais uma vez.
2: Irmão. Muito obrigado. Que Deus abençoe muito sua vida, seu projeto, obrigado sua vocês. Carreira, sua história. Muito feliz, viu? Muito feliz.
0: Que isso,
2: obrigado de coração por tudo.

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0: 6 horas.
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Esta é a ZYM472-104,9 FM, a emissora da Associação para o Desenvolvimento de Cerebro Branco, que neste momento estamos iniciando nossos trabalhos relativos à quinta-feira, 23 de julho de 2026. A todos, um nosso muito bom dia. Vamos para a nossa mensagem do dia.

0: É, quando a dúvida o assaltar, mantenha firme seu coração no desejo sincero de preservar até o fim. Se a mágoa e a calúnia o ferirem, não fique a lamentar-se. Inutilmente, gaste seu tempo em trabalhos construtivos, auxiliando a todos os que necessitam de seu apoio. Não se deixe desfalecer pelas dores. Ao contrário, eleve seu pensamento confiante, pedindo o socorro do alto. Bom dia e uma ótima quinta-feira. Seis horas e quatro minutos, estamos chegando mais uma vez nesta manhã de quinta-feira, 23 de julho, iniciando mais uma programação que vai das 6 até as 24 e o Líbio voa até as 7h30. Com muita alegria estamos aí de volta, com a graça de Deus, agradecendo por podermos estar mais uma vez com vocês e iniciando então o nosso Acordando com a 104.
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0: Roda do chimarrão, né? Para quem já está no chimarrão nesta manhã. É, a temperatura já está começando a baixar, 13 graus, né? E no momento não está garoando lá fora, né? Não está garoando lá fora que nem ontem. Mas passou quase a noite, né? Garoando. Chovendo levezinho. Mas vamos lá, abrindo então a parte musical, aguardando a sua ligação, a sua participação. E nós vamos então às 7h com o Roda do Chimarrão.

São 6:11, 6:11, é a 104,9 FM, Irado e Conselho Branco, e o Roda do Chimarão, né? Temos aí, vamos ver o que, que nós temos aí no portal Arauto de Santa Cruz. Rio Taquari atinge cota de inundação e provoca bloqueio em acesso à Vila Mariante. É, Mariante ali deve estar debaixo d'água de novo, porque é na beira da prefeitura. Cobra do Dyer após chuva agravarem a situação da RS-350 em Cruzilhada do Sul. Convenção do PL Rio Grande do Sul oficializa a candidatura de Marcelo Moraes e a deputada federal Kelly Moraes, a deputada estadual. Empresas afetadas por tarifaço terão acesso a socorro de 18,5 bi. Projeto quer transformar produção rural em mais renda para agricultores. Aulas serão retomadas nesta quinta-feira em 5 escolas municipais do interior de Venâncio Aires. E assim por diante, né? Depois vamos ver o que, que nós temos, vamos ver o que, que nós temos no portal Gás. Vereador Raul Fritsch, Republicanos, deve propor projeto de lei após audiência pública. Exportações da indústria gaúcha crescem 1,4% no primeiro semestre de 2026. Internacional perde para o Cruzeiro no retorno do Brasileirão. PSB gaúcho homologa candidatura de Pai Liban a deputado estadual. Cooperativas da região recebem recursos da consulta popular. Prefeitura de Vera Cruz e RGE unem esforço para restabelecer energia na Coxilha Mandelli. Estas são algumas manchetes aí do portal Gás. Acordo regulamenta trabalho no comércio em feriados. Audiência pública debate a revitalização do trecho ferroviário entre Porto Alegre e Uruguaiana. É, concessão da malha rural. Encontro em Rio Pardo reuniu prefeitos e deputados para defender a reconstrução e modernização da retomada das operações da ferrovia desativada após enchente 2024. Muito bem, são algumas das manchetes do portal Gás. Vamos na sequência, mais música, Jacó e Jacozinho.

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0: Tore Corno, 6 horas e 25 minutos, 6h25, vamos lá na sequência aí da nossa programação desta manhã de hoje, né? Vamos para nossos apoiadores e já voltamos, né? Temos que colocar os apoiadores, e quem quer apoiar pode nos mandar aí que nós apoiamos, né? Nós estamos aí para isso, né? Para fazer a sua divulgação aí de seu estabelecimento.
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0: E vamos lá, são 6 horas e 32 minutos, 6h32, vamos na sequência aí com mais música no Roda do Chimarão, né? Agradecendo a todos que estão na nossa companhia. Vem aí, Zumbi.

Molto bene, sono 6:39 minuti, 6:39, então Correio do Povo. O que esperar dos 7 principais rios acima da normalidade? Rio Taquari estabiliza em Santa Teresa, afirma a prefeita. Mussum tem 18 famílias fora de casa após Rio Taquari ultrapassar cota de inundação. Virtual e sem militância, convenção do PT Gaúcho será sexta-feira, junto com o PCdoB e PV. Ministério Público arquiva investigação contra Juliana Brizola de suposta apropriação de dinheiro da avó. Eita, até ali eles vão de atrás, né? Eita, que... Inter desperdiça chance e perde por 2-1 para o Cruzeiro na volta do Brasileirão. O Estado trabalha reação e não prevenção, critica Zucco sobre a atual gestão de cheias no Rio Grande do Sul. TSE recomenda que tribunais eleitorais firmem parceria com especialistas em IA. A Justiça do Distrito Federal manda Virgínia pagar publicidade irregular de pets. Lula anuncia nova etapa do Brasil soberano e vê condições de país sair fortalecido da crise comercial com Estados Unidos. Plano destina 18,5 bilhões em linhas de financiamento a empresas brasileiras de setores estratégicos da balança comercial. Será que eles vão receber? Há risco fiscal em manter principal atividade dos Correios sem compensação de custos, diz TCU. Tribunal de Contas da União alerta governo federal sobre desequilíbrio financeiro da política de universalização dos serviços. Muito bem, são algumas das manchetes aí. Vamos lá, vamos com mais música, né? No Roda do Chimarão desta quinta-feira.

0: 6:44, é a 104,9 FM, são 6:44.
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6 horas e 50 minutos, vamos atendendo o seu Darcy do Travessão, tá ligado na Rádio Com, quer ouvir a música dançando na pista, tá com uma vontade de dançar, seu Darcy, né? Então tá aí, né, pra todos os ouvintes, pra nós e pra todos que estão na sintonia, pra esposa Cirlei, tá? É que vai dançar com ele agora.

Y vamos lá, faltando só 6 minutos para 7, né? Seu Dibirto tá lá na sintonia, né? Também quer ouvir uma música, então vamos achar uma musiquinha aqui pro seu Dibirto, né? Um abraço, Dibirto, sempre tá na sintonia. Vai então aí, São Jorge. Seja meu guia.

E vamos lá, faltando 3 minutos para as 7, atendendo também a Terezinha, ainda o Neri, estão lá na sintonia também, e para todos que estão na sintonia, para mim, para a esposa e os demais aí, vai então aí, camiseta branca, com os atuais.

0: Bem, vamos encerrando aqui, são 7 horas em ponto, vamos ficando por aqui com o Roda Chimarrão, que volta amanhã. Na sequência vem ao espaço nossos avisos, comunicados, recados e alguns apoiadores e convites. 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

0: Muito bem, vamos lá então com os demais avisos e comunicados e convites.
1: De 24 a 26 de julho, acontecem as festividades do Colono e Motorista de Cerro Branco. 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
3: Muito bem, temos também aí os familiares, então convidam para a missa de sétimo dia de Orilde de Souza Bonel, domingo às 9 horas na Matriz Santo Antônio. Pelo comparecimento de todos os familiares, agradece. Eram esses nossos avisos e comunicados que nós tínhamos para esta manhã de hoje. Voltamos amanhã. Na sequência, o programa da Emater.
4: 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Na técnica, José Carlos Cabral.
5: Sábado, 25 de julho, marca o Dia Internacional da Agricultura Familiar. Uma data dedicada a reconhecer o trabalho das famílias que produzem grande parte dos alimentos que chegam diariamente à mesa da população. A agricultura familiar movimenta a economia, preserva tradições, gera empregos e contribui para o desenvolvimento sustentável das comunidades rurais. Ao lado dessas famílias está a Emater Ascar, desenvolvendo ações de assistência técnica e extensão rural e social voltadas à diversificação da produção, agroindustrialização, comercialização, organização comunitária, conservação ambiental e geração de renda. O trabalho também incentiva a produção de alimentos saudáveis, fortalece as feiras da agricultura familiar e amplia o acesso a políticas públicas. Valorizar a agricultura familiar é investir em segurança alimentar, desenvolvimento regional, sustentabilidade e mais qualidade de vida para quem vive no campo e para toda a sociedade.
6: Com previsão de um trimestre mais chuvoso, o planejamento das lavouras de primavera e verão ganha ainda mais importância. Uma das estratégias recomendadas é escalonar a semeadura e utilizar cultivares com diferentes ciclos de desenvolvimento. A prática reduz o risco de que as fases mais sensíveis das culturas coincidam com períodos de condições climáticas desfavoráveis. Também é indicado realizar a adubação de cobertura somente quando houver disponibilidade adequada de água no solo. Para o milho, especialmente em sistemas com duas safras, a recomendação é antecipar ao máximo a semeadura, respeitando o zoneamento agrícola de risco climático.
7: Acompanhe agora o panorama agropecuário. A implantação de cevada está concluída na maioria das regiões. Está em andamento apenas nas áreas onde o calendário de semeadura ainda permite o avanço das operações. As lavouras apresentam bom estabelecimento e estandes uniformes e predomina a fase de desenvolvimento vegetativo inicial. As condições de elevada umidade e reduzida disponibilidade de radiação solar desaceleraram o crescimento das plantas. Porém, os dias mais ensolarados do período promoveram melhora do desenvolvimento. A projeção da Emater aponta o cultivo de 20.320 hectares e produtividade média estadual de 3.020 quilos por hectare. Na região administrativa da Emater Ascar de Lajeado, em Bom Princípio, a oferta de milho verde se encontra bastante reduzida em função das baixas temperaturas registradas nas últimas semanas. O frio prolongado retardou o desenvolvimento das lavouras e comprometeu o enchimento das espigas, diminuindo seu tamanho. E a cultura do morango registra um período de baixa oferta. As mudas implantadas para a nova safra apresentam desenvolvimento vegetativo lento em decorrência das baixas temperaturas do período. O manejo dos rebanhos ficou restrito às condições das pastagens e da umidade do solo. A melhora da oferta de forragem favoreceu o desempenho produtivo em algumas regiões, mas o excesso de barro nas áreas de circulação e de ordenha continuou dificultando o manejo, a higiene dos animais e o controle de mastite.
4: E assim encerramos mais um programa da Emater. Um bom dia a todos e até amanhã, neste mesmo horário.
3: Muito bem, então tá aí, voltamos amanhã. É, e a garoazinha tá molhando lá fora novamente, né? Vamos lá. A partir de agora, então, um pouco aí do Café Colonial, né? E que depois temos aí o professor João, né? Então vamos rodando uma música aí, uma ou duas músicas, e homenageando todos os aniversariantes, todos que fazem aniversário nesse dia de hoje, sintam-se homenageados aí do nosso programa Café Colonial. O Alemãozito. Para quem conhece o Alemãozito,

Muito bem, são 7 horas e 18 minutos, 7 e 18, 104, vamos mais um pouquinho de música e já voltamos com o programa aí do professor João.

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1: Olá, meus amigos, muito bom dia. Bom dia a você que está do outro lado do rádio. Estamos chegando mais uma vez até o seu lar com o programa Luz no Caminho. Quem tem a grata satisfação de vos cumprimentar é o professor João. E a gente, hoje eu estou aqui em Cerro Branco, certo? Hoje era dia de eu atender ali em Novos Cabrais, mas várias pessoas me ligaram. Inúmeras pessoas me ligaram e que não vão poder estar na sexta-feira. Aí eu vou estar atendendo hoje. Hoje eu vou atender aqui em Cerro Branco. E vai ser um privilégio para muitas pessoas aproveitar a oportunidade. Então, hoje quinta-feira, eu estou aqui em Cerro Branco. E amanhã sexta-feira também. Então, nós vamos atender essa semana hoje e amanhã aqui em Cerro Branco. Gente, você é meu convidado especial. Em Cerro Branco, o nosso trabalho está sendo realizado na rua Henrique Ibner, número 75. Henrique Ibner, número 75, ao lado da Borracharia do Lick. Ali nós estamos atendendo hoje, daqui um pouquinho, né? Daqui um pouquinho, 8 horas da manhã, eu já vou estar com as portas do consultório ali aberto, para atender você, para atender a sua família. E amanhã, também, no mesmo horário, aqui em Cerro Branco, para que você possa ser abençoado, iluminado, protegido, guardado, certo? Então, hoje não tem atendimento, ali em Novos Cabrais, tá? O tempo aí mudou um pouquinho o nosso roteiro, e nós vamos estar aqui em Cerro Branco, nesta quinta-feira, atendendo pessoas de todas as religiões, católicos, espíritas, umbandistas, evangélicos, livres pensadores, né? Não vamos falar em todas as religiões aqui, mas a gente atende pessoas que também não pertencem a nenhuma religião, mas se quer tirar a sua consulta, a sua orientação espiritual, para mim vai ser um prazer atender você ou a sua digníssima família. Então, daqui um pouquinho, você que quer consultar comigo, eu vou ficar até às 5 horas da tarde, começo a atender às 8, fico até às 5 da tarde, e amanhã também eu começo a atender às 8, aqui em Cerro Branco, e fico até às 5 da tarde, atendendo pessoas do interior do município, pessoas aqui da cidade, pessoas de outras cidades, e dos outros interiores também, né, até onde leva as ondas sonoras dessa emissora, e não se fala somente da emissora, mas estou falando de pessoas que têm telefone e que sabe que em tal lugar, que de repente nem a rádio pegue lá, mas que nesse lugar tem um parente, tem um amigo que esteja precisando, você pode pegar o telefone e ligar, você pode fazer essa obra de caridade. Viu, gente? Tem gente que tem vergonha de fazer isto, né? Mas eu acredito assim que para fazer o bem, a gente não pode medir esforços, né? Se você sabe que tem uma pessoa que está, vamos fazer aqui uma comparação, esteja lá em Cachoeira do Sul, que esteja em Santa Maria, esteja em Santa Cruz do Sul, que esteja em Venâncio Aires, estou fazendo aqui uma comparação, né? Lá em Pantano Grande. Então, ligue para essa pessoa e diga, olha, hoje, amanhã ele vai estar atendendo aqui na cidade. Vai ser muito importante, porque às vezes nós não temos ideia de o quanto somos abençoados quando nós fazemos o bem, não é mesmo? Quando nós fazemos o bem. Eu estava um dia sentado em uma rodoviária, e eu estava ali ouvindo a conversa de uma senhora que estava no telefone ao meu lado, e eu estava observando ela contando, né? Ela estava falando para muito longe, para outro estado. E ela contando a vida dela, a vida do vizinho. E aí eu fiquei pensando, poxa, que bom que uma pessoa fizesse assim nas religiões também, anunciasse, olha, aqui tá tal, o pastor tal tá, vai ter culto hoje, hoje é dia de Santa Ceia, a igreja tal vai fazer isso. Que bom que as pessoas fizessem isso. Mas às vezes as pessoas têm vergonhas, falam de outros assuntos. Mas você que está me ouvindo, você pode colocar isso no seu coração. Eu vou ligar para. Vamos fazer aqui algum nome, ilustração, né? Eu vou ligar para Maria, para o João, para Teresa, para o Pedro. Vou anunciar para ele. Ele está precisando. Então, meu amigo, minha amiga, isso é fazer o bem. Não importa o que, se vão sorrir, se vão concordar com você, não importa se você vai receber um sim, porque na verdade o não você já tem. O não você já tem. Viu, gente? O importante é você tentar fazer o bem. Mas se eu ligar e a pessoa não vir, você vai ser abençoado, porque você já fez a sua parte, certo? Um dia eu fui ajudar alguém que estava pedindo uns trocados na rua, e eu peguei esses trocados e doei para essa pessoa. E quando eu acabei de doar, um comerciante, dono de uma ferragem, me disse o seguinte: professor, se eu deu um dinheiro para aquele homem ali, ele vai beber, ele bebe muito. Eu digo, tá aí, qual é o problema? Sim, mas o senhor deu seu dinheiro. Eu digo, não, eu fiz a minha parte. Eu não sabia que ele ia beber. Eu fiz a minha parte está feita. E eu vou ser abençoado por isso. Agora, dele é problema dele. Então, assim, ó, quando você faz a sua parte, não importa o que o outro diga de você. O importante é que você fez, é que nem pedir perdão. Se você se arrependeu de um problema e foi lá e pediu perdão para a pessoa, você já fez a sua parte. Se a pessoa perdoou ou não, né, você vai ser perdoado por Deus, porque você agiu com a extrema humildade de fazer isso. E às vezes a pessoa tem que agir com a extrema humildade de falar das coisas boas, das coisas de Deus para a pessoa, não importa a cidade que ela tiver. Então, olha, tal dia ela está aqui, a pessoa vai viajar e vai vir, com certeza, porque vai ser abençoada. Certo, meu amigo, minha amiga? Então, hoje e amanhã, aqui em Cerro Branco, eu vou estar atendendo você, que me procurar, a família que me procurar, né? Não importa quem seja, vou estar atendendo as pessoas, independente da sua religião, para orientar você, para desvendar o enigma de todo mal e para mostrar o caminho que deve ser seguido. Certo, gente? Tem coisas que a gente acha assim, não, tem que ser pela direita. E às vezes não é pela direita, é pela esquerda. Ou você diz, não, eu tenho que seguir pela esquerda. Não, às vezes é pela direita. Eu tenho que parar e voltar para trás. Às vezes é para você continuar e às vezes é para você voltar. Mas às vezes a pessoa tem a dúvida. Tem as dúvidas, e são muitas, muitas vezes. Então, nada melhor do que uma orientação espiritual de alguém que trabalha 24 horas nesta área para outras pessoas, né? De alguém que trabalha há 50 anos para ajudar pessoas. Então a gente pega uma experiência do mundo espiritual. Tem gente, tem pessoas experientes que você diz assim, olha, hoje vai chover. Aí a pessoa tem uma experiência, não, hoje não vai chover. E acaba não chovendo. Ou a pessoa diz, não, vai chover. É tal dia, tal hora vai chover. A pessoa tem uma experiência, o dia a dia nos ensina. Então, meu amigo, minha amiga, o que eu trago comigo é um aprendizado espiritual que Deus me ensinou, que Deus me deu. Eu uso os dons que Deus me deu para ajudar pessoas. Então, se você precisa de uma autoajuda, não importa qual seja, certo? Me procure, eu terei o prazer de ajudar você. Hoje e amanhã, aqui em Cerro Branco, certo? Na rua Henrique Ibner, número 75, ao lado da borracharia do Lick, na rua ali da Câmara de Vereadores, Fica, acredito que uns 50 metros da Câmara de Vereadores. Você é meu convidado especial, certo? Então, hoje e amanhã, aqui em Cerro Branco, não perca essa oportunidade com qualquer tempo. Vamos estar ali para atender você e a sua digníssima família. E lembrando que dia 7, né? Dia 7, professora Padilha está de volta em Cerro Branco para dar continuidade em trabalhos pendentes que foram ficou com outras pessoas. E você que não teve o privilégio de ir nessa data que passou com ela, pode vir também no dia 7. Certo, meu amigo, minha amiga? Eu vou ficando por aqui. Daqui um pouquinho a gente se encontra ali na sala de atendimento. Um abraço e um beijo no coração de todos. Fiquem com Deus.
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2: Muito bem, vamos encerrando aqui o nosso Acordando com a 104, que volta amanhã. Na sequência, eu e Catequista Fia vamos com o programa Caminhando com a Igreja.
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Bom dia a todos. Estamos iniciando o programa Caminhando com a Igreja. Iniciemos o nosso programa fazendo a nossa oração da manhã. Em nome do Pai, do Filho e do Espírito Santo. Amém. Senhor, mais um dia diante de mim e eu te agradeço o descanso da noite e a claridade desta nova manhã. Sei que tu velas por mim e que minha vida está em tuas mãos. Que todos os minutos dessa jornada sejam marcados por uma disposição fundamental de buscar-te. Que o meu trabalho seja feito com atenção e com amor. Dá-me um sorriso acolhedor e um coração aberto para todos aqueles que eu encontrar nos caminhos da vida. Dá-me coragem de mudar aquilo que precisa ser mudado. E energia de não compactuar com o mal e o pecado. Neste instante, imploro tua bênção e tua graça para todos os infelizes, doentes e desamparados, que na mesa do pobre não falte o necessário, e que os homens da terra tenham cada vez mais um coração puro e cheio de paz. Amém.

Passamos para os aniversariantes do dia. Hoje estão de aniversário Rosélia Verônica Pfeiffer, Jorge de Bairros, Karine Gonçalves Pfeiffer, Elisa da Silva do Carmo, Ezequiel Hans Hoppe e Alisson da Silva Lucas. A eles e a todos os demais aniversariantes, recebam os nossos parabéns.

Passamos para o Evangelho do dia. O Evangelho de hoje está em Mateus, capítulo 13, versículos do 10 a 17. Os discípulos se aproximaram de Jesus e lhe perguntaram: "Por que falas em parábolas?" Jesus respondeu: "Porque a vocês é dado conhecer os mistérios do reino dos céus, mas a eles não. Pois será dado a quem tem e lhe será tirado em abundância. Mas quem não tem, mesmo o que tem lhe será tirado. É por isso que falo a eles em parábolas, porque vêm sem ver e ouvem sem ouvir e entender. Neles, então, se cumpre aquela profecia de Isaías que diz: vocês ouvirão, mas não entenderão, enxergarão, mas não verão. Porque o coração deste povo ficou insensível, ouviram de má vontade e fecharam os olhos para que não vejam com os olhos, não ouçam com os ouvidos, não compreendam com o coração e nem se convertam, e é assim que eu os cure. Mais felizes são os olhos de vocês, porque veem, e seus ouvidos, porque ouvem. Pois eu lhes garanto, muitos profetas e justos desejarão ver o que vocês estão vendo, mas não viram. Desejaram ouvir o que vocês estão ouvindo, mas não ouviram." Palavra da salvação. Glória a vós, Senhor. Uma breve reflexão sobre este evangelho que nós escutamos. Hoje temos a possibilidade de ver Jesus presente na Eucaristia e escutar sua palavra na proclamação do evangelho. Toda celebração eucarística é uma oportunidade de encontrarmos Jesus e de entrarmos em contato com Ele e de nos tocarmos, criarmos comunhão com o Seu corpo e sangue. Sabemos aproveitar essas oportunidades ou as evitamos como se fosse uma obrigação indesejada? Será que também o nosso coração não ficou insensível? Talvez também nós hoje ouçamos de má vontade e fechamos os olhos, tornando-nos, por isso, incapazes de compreender com o coração e assim de ser curados de muitos males. Talvez devamos voltar a ler e interpretar as parábolas de Jesus para responder às questões atuais. Esta é uma breve reflexão sobre este evangelho que nós escutamos neste dia de hoje.

comunicados da paróquia Santo Antônio o atendimento religioso para o próximo final de semana. No sábado, 14 horas missa na comunidade Santa Clara e 16 horas na comunidade São José. Domingo, 9 horas missa na matriz e a liturgia ao encargo dos casais do ECC. A paróquia Santo Antônio então está convidando você e sua família a participarem de uma excursão religiosa, então, para a cidade de Caçapava do Sul, para participar da novena em honra a Nossa Senhora da Assunção, que será no dia 13 de agosto, e essa viagem tem a saída às 14 horas, e o retorno será logo após o jantar. Então, o valor da passagem é R$ 60,00. Então, se você tiver interesse em participar, então, de ir junto para essa excursão aí, então, para a novena em honra a Nossa Senhora da Assunção, ali em Caçapava do Sul, no dia 13 de agosto, deve fazer a sua inscrição, então, ali na Secretaria Paroquial. Então, levando junto os seus documentos pessoais, podem fazer a inscrição. E esse pagamento deve ser em espécie. Também a gente comunica, então, as pessoas aí, as comunidades que têm as capelinhas da Mãe do Redentor, que venham até a Secretaria Paroquial para fazer a troca dessas capelinhas. A Diocese, então, organizou outras capelinhas, então será trocada essas. E eu quero pedir, então, o pessoal aqui do centro, que está, ela está visitando as famílias. Aquela família que estiver, então, com a capelinha aí da Mãe do Redentor, que deixe na Agafarma para a gente poder fazer a troca. Então, fazer a troca dessas capelinhas. Ou então que nos comunique que a gente irá buscar. A gente não sabe, assim, aonde elas estão. São duas capelinhas que circulam aqui no centro. Então, a gente pede a pessoa que nos comunique ou que devolva ali na Agafarma para fazer essas trocas das capelinhas. Então, este é os comunicados da paróquia Santo Antônio que tínhamos para o dia de hoje.

Mensagem para o dia de hoje. Agradeça a Deus pela vida, pela família, pelos amigos, pelo trabalho, pelo pão de cada dia, por sua casa, por mais um dia de vida e por mais uma boa noite de sono. Seja grato pelo ar que respira, pelo sol, pela chuva, pela lua e pelas estrelas. Não se esqueça de agradecer pela comunicação entre as pessoas, pela libertação, graça e orações atendidas. Lembre-se sempre de abrir o coração em prece para dizer: meu Deus, eu agradeço por tudo. Agradecer é um gesto nobre que pode ser cultivado em qualquer momento. Então, Jesus, eu lhe pergunto, não foram 10 os curados? E os outros 9, onde estão? Não houve quem voltasse para dar glória a Deus, a não ser este estrangeiro, e disse-lhe: levanta-te e vai, a tua fé te salvou. Assim diz o Senhor. Esta é uma mensagem para este dia de hoje. Já estamos chegando no finalzinho do nosso programa. Vamos agradecendo a todos que estão sempre nos escutando. Mandamos um abraço a todas as pessoas, sempre aqui escutando o programa Caminhando com a Igreja. Agradecemos também os apoiadores do nosso programa Caminhando com a Igreja. Agradecemos ao seu Olívio, que todas as manhãs está aí com nós na apresentação do nosso programa. Encerrando o nosso programa nesta manhã de hoje com a oração ao Espírito Santo. Vinde, Espírito Santo, enchei os corações dos vossos fiéis e acendei neles o fogo de vosso amor. Enviai o vosso Espírito e tudo será criado e renovareis a face da terra. Oremos. Deus, que instruísse os corações dos vossos fiéis com a luz do Espírito Santo, fazei que apreciemos retamente todas as coisas, segundo o mesmo Espírito, e gozemos sempre de sua consolação. Por nosso Senhor Jesus Cristo, vosso Filho, na unidade do Espírito Santo. Amém. Pedindo a proteção do anjo da guarda a todas as nossas crianças, rezando juntos. Santo anjo do Senhor, meu zeloso guardador, se a ti me confiou a piedade divina, sempre me rege, me guarde, governe, ilumine. Amém. Em nome do Pai, do Filho e do Espírito Santo. Amém. Bom dia a todos e até o nosso próximo programa.

0: 8:02.
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E muito bom dia! Vem iniciando agora o nosso Manhã Musical, nesta manhã, hoje de quinta-feira, dia 23 de julho de 2026. Agora são 8 horas com mais 4 minutos. Quem quiser participar com a gente, nosso Manhã Musical desta manhã de quinta-feira, pode pedir no nosso WhatsApp da rádio, que é o 996 19 10 14. Também pode pedir lá no meu Facebook. Daqui a pouquinho mais eu venho com a previsão do tempo para hoje, quinta-feira, 23 de julho, para amanhã, sexta-feira, e também para o final de semana. E alguns comunicados, avisos e convites para todos vocês aí de casa. Segue a nossa programação do nosso Manhã Musical.

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5: Agora já são 8:12. Vem chegando a previsão do tempo para hoje, quinta-feira, dia 23 de julho. A mínima foi de 13 graus em algumas regiões. Temperatura de agora aqui na cidade de 15,1. E a máxima chega ao redor dos 20, tá marcando sol com muitas nuvens durante o dia, períodos de céu nublado, à noite será com muitas nuvens. Para amanhã, sexta-feira, dia 24, tá marcando sol com muitas nuvens, durante o dia, períodos de céu nublado, à noite será com muitas nuvens. A máxima chega ao redor dos 20 graus. Para o sábado, dia 25, está marcando sol com muitas nuvens durante o dia, períodos de céu nublado, a máxima chega ao redor dos 20 graus. E para o domingo, dia 26, está marcando sol com algumas nuvens, pode ter chuva passageira durante o dia, à noite muitas nuvens, mas com o tempo firme, a máxima chega ao redor dos 20 graus. Essa é a previsão do tempo para hoje, quinta-feira, dia 23 de julho, e para os demais dias da nossa semana. Agora são 8 horas com mais 13 minutos. Nosso amigo Dibir está na sintonia, ele quer ouvir duas músicas. As duas com o Trio Pereira de Moura, Nossa História e Minha Rancheira. Um abraço para o nosso amigo Dibirto e para os demais ouvintes.

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3: 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Agora já são 8 horas com mais 25 minutos. Familiares de Orilde de Souza Bonelli convidam para a missa de sétimo dia de seu falecimento, que será neste domingo, dia 26 de julho, a partir das 9 horas da manhã, na Matriz Santo Antônio, daqui de Cerro Branco. Pelo comparecimento de todos, desde já agradece os familiares. Então fica este aviso. 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Fica este aviso. Quem quiser participar com a gente, nosso Manhã Musical desta manhã de quinta-feira, 23 de julho, pode pedir no nosso WhatsApp da rádio, que é o 996-19-10-14. Também pode pedir lá no meu Facebook. Segue nossa programação desta manhã de quinta-feira.
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6: Agora já são 8 horas com mais 36 minutos. Convite para vocês, pessoal, para participarem da tradicional festa da Congregação Evangélica Luterana Emanuel, que será no dia 2 de agosto, no ginásio da Linha Palmeira, em Candelária, tendo a seguinte programação. Às 9 horas 30 minutos terá o culto festivo. Às 11 horas e 30 minutos, Terá o buffet com almoço completo, com churrasco, galeto, linguiça cozida e sobremesas. Às 14h30, será a reunião dançante animada pela banda Explosão do Sul. Então fica esse convite para vocês para participar da tradicional festa da Congregação Evangélica Luterana Emanuel, que será no dia 2 de agosto no Ginásio da Linha Palmeira, em Candelária. Fica este convite. O nosso amigo, o seu Adroildo Lemes Pereira, ele tá na sintonia, ele quer ouvir com o cantor Baitaca, Ninguém é Mais Que Ninguém. Um abraço pro nosso amigo, o seu Adroildo Lemes Pereira, e para os demais ouvintes.
7: Mas eu também, uma música que me chamou muito, na posição, se possível, já.
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7: Baitaca,
8: vamos.
7: Ninguém é mais que ninguém.
8: E é desse jeito?

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2: Agora 8 horas com mais 52 minutos, avisando para vocês, pessoal, que sábado, dia 25 de julho, feriado municipal Colônia e Motorista, o supermercado Dil daqui de Cerro Branco estará fechado. Então fica este aviso, sábado 25, feriado municipal Colônia e Motorista. 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Também pode pedir lá no meu Facebook. Nosso amigo Dibir tá na sintonia e ele quer ouvir com o Gildo de Freitas, Oração de São Jorge. Um abraço para o nosso amigo Dibir e para os demais ouvintes.

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4: Agora, 9 horas, com mais 8 minutos, a nossa amiga Marisa, da linha Pfeiffer, ela tá na sintonia e ela quer ouvir duas músicas. A primeira com o musical Calmon, Sol e a Lua, e Mato Grosso e Matias, De Igual para Igual. Um abraço para nossa amiga Marisa e para os demais ouvintes.

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2: 9 horas e 30 minutos.
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3: Agora já são 9:38. Temos ouvintes participando com a gente, nosso amigo Darcy, sua esposa Cirlei, eles querem ouvir a música com o Geração 13, oferece para toda a família e amigos. Um abraço para o nosso amigo Darcy e para Cirlei. E nosso amigo de Birta, ele quer ouvir uma música com Trio Pereira de Moura e uma com João do Bandoneão. Oferece para todos, amigos ouvintes. Um abraço para o nosso amigo de Birta também na sintonia.

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2: 9 horas e 49 minutos.

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Agora 9 horas com mais 56 minutos. Nosso Manhã Musical desta manhã de quinta-feira, 23 de julho, vem chegando ao fim, né, pessoal? Agradecer as participações de vocês, todos que estiveram na sintonia. O nosso Manhã Musical volta amanhã a partir das 8 horas da manhã. Uma ótima tarde. Em seguida, agora, vem iniciando o nosso Festival de Bandas.

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E vamos iniciando agora o nosso Festival de Bandas nesta manhã, hoje de quinta-feira, 23 de julho de 2026. Agora são 10 horas com mais um minuto. Previsão do tempo para hoje, quinta-feira, a mínima foi de 13 graus em algumas regiões. Temperatura de agora aqui na cidade é de 16,7 e a máxima chega ao redor dos 20. Tá marcando sol com muitas nuvens durante o dia, períodos de céu nublado. À noite será com muitas nuvens. Estamos na lua crescente, a umidade do ar é de 98%. Essa é a previsão do tempo para hoje, quinta-feira, dia 23 de julho. Daqui a pouquinho mais, eu já venho com as loterias da Caixa.

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3: Agora já são 10 horas com mais 11 minutos. Vem chegando as loterias da Caixa. A primeira que vem chegando é a Lotofácil. O número do concurso da Lotofácil: 3.742.3742 é o número do concurso da Lotofácil. Dezenas sorteadas: 1, 4, 5, 6, 9, 10, 12, 13, 14, 15, 16, 19, 20, 21 e 23. Repetindo as dezenas da Lotofácil. 1, 4, 5, 6, 9, 10, 12, 13, 14, 15, 16, 19, 20, 21 e 23. Essa foi a Lotofácil. A que vem chegando agora é a quina. Número do concurso está aqui na 7072. 7072 é o número do concurso está aqui na dezena sorteada. 3, 13, 25, 56 e 65. Repetindo as dezenas da quina. 3, 13, 25, 56 e 65. Essa foi a quina. Que vem chegando agora é a Lotomania. Número do concurso da Lotomania 2953. 2953 é o número do concurso da Lotomania. Dezenas sorteadas. 1. 10, 11, 16, 17, 29, 30, 31, 38, 56, 57, 65, 75, 88, 89, 90, 95, 96 e 98. Repetindo as dezenas da Lotomania. 1, 10, 11, 16, 17, 29, 30, 31, 38, 56, 57, 65, 75, 88, 89, 90, 95, 96 e 98. Essa foi a Lotomania. Que vem chegando agora aí, finalizando as loterias da Caixa, é o Super 7. Número do concurso Super 7 876. 876 é o número do concurso do Super 7. Dezenas sorteadas. Coluna 1, dezena 1. Coluna 2, dezena 5. Coluna 3, dezena 9. Coluna 4, dezena 5. Coluna 5, dezena 6. Coluna 6, dezena 4. E coluna 7, dezena 7. Repetindo as dezenas, o Super 7, 1, 5, 9, 5, 6, 4 e 7. Esse foi o Super 7, finalizando as loterias da Caixa desta manhã de quinta-feira, 23 de julho de 2026. Agora são 10 horas com mais 17 minutos. 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Vem chegando Banda Portal da Serra, Caipirinha. Música.

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1: Agora já são 11 horas com mais um minuto. É hora de mandar abraço em especial para os nossos queridos aniversariantes do dia de hoje, deste dia 23 de julho. O nosso festival de bandas deseja a todos eles e elas saúde, paz e muitas alegrias. Que Deus sempre ilumine o caminho de cada um de vocês. Aniversariantes do dia 23 de julho.

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11 horas com mais 12 minutos. 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Nossa amiga Marisa, da linha Pfeiffer, está na sintonia e ela quer ouvir duas músicas, a banda Milênio, Suga Meu Mel e Sabor de Morango. Abraço para nossa amiga Marisa, da linha Pfeiffer.

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0: 11 horas e 20

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2: 11 horas e 28 minutos.

11 horas com mais 30 minutos. 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Nosso amigo Darcy e sua esposa Cirlei estão na sintonia e eles querem ouvir duas músicas com o Cleiton Borges. Um abraço para Darcy e para Cirlei na sintonia.

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0: Onze horas e 40 minutos.

0: Agora são 11 horas com mais 43 minutos. A nossa amiga Terezinha e o Neri estão na sintonia. Eles querem ouvir duas músicas. A primeira com o Cleiton Borges, Caquinho de Vidro, e com os atuais Camiseta Branca. Um abraço para Terezinha e para o Neri na sintonia.
1: Cleiton.

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4: Agora, 11 horas com mais 56 minutos. O nosso Festival de Banda, essa manhã de quinta-feira, vem chegando ao fim, né, pessoal? Agradecer as participações de vocês, todos que estiverem na sintonia. Eu volto com vocês amanhã, a partir das 8 horas da manhã, com o nosso Manhã Musical. Ótima tarde de quinta-feira e até amanhã, pessoal!

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1: O nosso muito boa tarde a todos os nossos amigos e amigas ouvintes que estão ligados aqui na nossa emissora nesta tarde de quinta-feira, dia 23 de julho de 2026, uma tarde de quinta-feira de céu fechado com bastante nebulosidade, ainda com bastante nebulosidade, porém hoje já tivemos aí também a presença do sol em alguns momentos durante a manhã aqui em nosso município. Agora, passados períodos de chuva mais forte, o que temos é a presença do frio novamente aqui em Cerro Branco. Nesse momento, a temperatura chegando na casa dos 16 graus, mas com certeza a sensação térmica é um pouco inferior a esta temperatura em razão do vento que temos presente aqui em nosso município. E a partir de agora, aqui na nossa emissora, vamos dando início ao espaço do nosso rádio informativo com notas, avisos, convites e comunicados, contando sempre com o apoio cultural da AFUBRA, a Associação dos Fumicultores de Cerro Branco e toda a região, a AFUBRA, que está sempre ao lado do seu produtor rural.
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1: 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Entrada gratuita. Dia 24, escolha das soberanas do município. E baile com Paulinho e Fábio no bailão. 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
2: Muito bem, então está aí o convite para as festividades dos próximos dias aqui do nosso município e também da nossa região. E dentro agora do nosso espaço do rádio informativo, estamos recebendo aqui na nossa emissora a Jéssica, que trabalha na farmácia Cerro Branco, também aqui em frente à rádio comunitária. Está aí um pouco para falar com a gente, trazer algumas informações sobre a farmácia. Boa tarde, Jéssica.
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2: Esse pessoal sentir que está festejando demais, dá um pulinho na...
3: Isso, seria isso.
2: Uhum. 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Agradecemos, então, a Jéssica e seguimos aqui com o nosso rádio informativo, trazendo agora as notícias e informações também aqui do nosso município.
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2: Os familiares convidam para a missa de sétimo dia do falecimento de Orilde de Souza Bonel, que será realizada neste domingo às 9 horas da manhã na Igreja Matriz Santo Antônio. E pelo comparecimento de todos, desde já, agradecem os familiares. Então, os familiares convidam para a missa de sétimo dia de falecimento de Orilde de Souza Bonel, neste domingo, às 9 horas da manhã, na Igreja Matriz Santo Antônio. 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Vende-se caminhão caçamba modelo Mercedes ano 1971. Temos aqui comunicado de desligamento programado número 89/2026, onde a Cooperativa de Eletrificação Centro Jacuí Limitada Seletro comunica que haverá interrupção no fornecimento de energia elétrica no dia 3 de agosto, das 13h30 às 18h. Este desligamento atingirá as seguintes localidades: em Cerro Branco, na linha Santo Antônio, e em Candelária, no Roncador. Este desligamento programado tem como objetivo promover ações de melhoria na rede de distribuição, seja por meio de manutenção preventiva ou investimento. O restabelecimento da energia poderá ser normalizado em tempo menor que o previsto acima. E em caso de condições climáticas desfavoráveis ou eventos emergenciais, este desligamento poderá ser suspenso sem aviso prévio e reprogramado para uma nova data. Então está aí nossas notas, avisos, convites e comunicados desta tarde de quinta-feira, dia 23 de julho, dentro do espaço do nosso rádio informativo.

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2: Muito bem, 12 horas e 25 minutos, chegando ao final do espaço do nosso rádio informativo desta quinta-feira, dia 23 de julho, que contou com o apoio cultural da AFUBRA, a Associação dos Fumicultores de Cerro Branco e toda a região, a AFUBRA, que conta com a sua loja localizada em Candelária, na Avenida Getúlio Vargas, número 400. 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E na sequência, aqui na nossa emissora, você fica com o programa 5 Minutos com Jesus, programa da Congregação Evangélica Luterana Betel. A apresentação aqui na nossa emissora a cargo do pastor Claudir Betcher.

Programa 5 Minutos com Jesus, nesta quinta-feira, 23 de julho de 2026, convida você a refletir no tema O Convite que Vem pelo Salmo. Texto bíblico, Salmo 125, versículo 1. Aqueles que confiam em Deus, o Senhor, são como o Monte Sião, que não pode ser abalado, mas continua sempre firme. Estimados ouvintes, a Bíblia nos traz muitos convites especiais, e todos vêm do Senhor Deus. Um desses convites está no Salmo 125, que nos chama a confiar no Senhor e nos revela o resultado dessa confiança. Ser como o Monte Sião, que não pode ser abalado, mas continua sempre firme. No entanto, essas palavras parecem, por vezes, não combinar com nossas experiências de vida. Há momentos em que nos sentimos como frágeis folhas levadas pelo vento. Nada semelhante à firmeza do Monte Sião. Diante disso, surge a pergunta: será que o convite do Salmo 125 também é para nós? A resposta é sim. Descobrimos isso quando olhamos para aquele que nos convida, e não para o que sentimos e percebemos em nós. A confiança no Senhor não nasce de nossas forças, mas é um presente dado e mantido por Deus. Confiar é esperar pela ação divina, uma esperança que o próprio Deus cria e sustenta em nós. Dessa verdade concluímos que nunca será demais incluir em nossa oração diária o pedido que os discípulos de Jesus fizeram: aumente a nossa fé. Eles reconheceram que apenas o Mestre tinha o poder de fortalecer sua confiança nele. Conosco não é diferente. Se ainda restar alguma dúvida a respeito da ação de Deus na vida daqueles que nele confiam, ela desaparece quando lembramos que Deus, na pessoa do seu Filho Jesus, veio ao mundo para nos salvar da sua condenação, a da condenação que merecemos por causa dos nossos pecados. Nenhuma garantia extra é necessário para nos tranquilizar e para esperarmos o cuidado que vem do Senhor. Estaremos amparados por Ele sempre. Que a nossa reflexão para esse dia seja: que diferença faz na nossa vida confiar em Deus? E a nossa oração seja essa: Senhor, Deus gracioso, aumenta a nossa fé. Em nome de Jesus. Amém.

0: Muito bem, 12 horas e 43 minutos. Vamos chegando com algumas notícias e informações aqui do nosso município, dentro do nosso informativo municipal desta quinta-feira, dia 23 de julho de 2026. Aviso aos munícipes. A ponte provisória da Prainha encontra-se temporariamente interditada devido à elevação do nível das águas. Assim que o volume da água baixar, as equipes iniciarão os trabalhos necessários para restabelecer o acesso o mais breve possível. Solicitamos então aos motoristas e demais usuários que utilizem caminhos alternativos e respeitem a interdição visando a segurança de todos. E agradecemos também a compreensão. Atenção para a consulta popular 2026-2027. A sua participação é muito importante para ajudar a definir as prioridades de investimento para nossa região. Quem desejar votar pode comparecer ao gabinete do prefeito ou na Secretaria Municipal de Esportes, Lazer e Eventos, onde haverá servidores disponíveis para auxiliar no processo de votação. Exerça a sua cidadania e participe da construção de um futuro melhor para o nosso município. A votação pode ser realizada do dia 20 ao dia 26 de julho. Vote online com a sua conta gov.br, acessando o site da Consulta Popular, fazendo login com sua conta gov.br. Escolha o Cored Jacuí Centro e vote na proposta de sua preferência. Atenção para aviso importante. Informamos à população que o Conselho Tutelar estará fechado no dia de hoje, dia 23 de julho, em razão da participação de suas conselheiras na primeira capacitação regional da AMSE-Serra, Conselho Tutelar, Conhecimento, Ética e Ação, a ser realizada no centro. Aviso importante. O CRAS informa que o atendimento no WhatsApp está temporariamente indisponível. Assim que voltar, traremos novas informações. E atenção para a programação da festividade do colono e motorista nos dias 24, 25 e 26 de julho. Amanhã, sexta-feira, dia 24 de julho, às 17 horas e 30 minutos, coquetel das candidatas às soberanas no pavilhão da Betel. Com música ao vivo com Douglas Moraes, exclusivo para as candidatas e jurados. Às 20 horas, desfile das candidatas no ginásio Bodo Rolando Weber, com entrada gratuita para toda a população. Haverá apresentação também do músico Dalvan, mais DJ Jesus. Às 22 horas, banda The Rulers. E à meia-noite, banda Paulinho e Fábio no bailão. No dia 25, sábado, 10 horas da manhã, desfile comunitário com participação da Banda Marcial de Arroio do Tigre. Às 11h30 da manhã, abertura oficial das festividades do colono e motorista. Ao meio-dia, almoço com o cardápio de carreteiro de panelão, gratuito para todos os presentes. Às 14 horas, apresentação dos grupos de danças do município. Às 16 horas, musical de Cerro Branco. Às 18h15, show com Regis e Ismael. E às 20h15, banda Flor da Serra. E atenção, haverá transporte gratuito de todas as localidades, saindo a partir das 8 horas da manhã, com retorno previsto para as 16 horas. Seguindo os mesmos itinerários do transporte escolar. Já no domingo, dia 26, exposição de carros antigos durante todo o dia, também a Feira de Produtores Rurais, às 13 horas, gincana de equipes, logo após música ao vivo com o grupo Top Som e às 18 horas, encerramento. O evento contará também com mateada e brinquedos infláveis para as crianças. A Secretaria Municipal de Agricultura está informando sobre os pedidos de alevinos, que podem ser realizados diretamente com os servidores da Secretaria juntamente ao gabinete na sala do vice-prefeito. Os pedidos podem ser realizados até o dia 13 de agosto. E a entrega será no dia 18 de agosto. Aviso importante: a Secretaria de Agricultura, através da Inspetoria Veterinária, informa que os atendimentos da Inspetoria e do Administrativo da Secretaria de Agricultura ainda estão sendo realizados junto ao gabinete devido a um incêndio ocorrido junto ao prédio administrativo. A Secretaria Municipal de Administração está informando sobre o processo seletivo número 18/2026 para auxiliar em saúde bucal do ESF, carga horária 20 horas, cadastro reserva, processo por análise de currículo. Requisitos: ensino médio completo, curso de auxiliar em saúde bucal e registro no Conselho Regional de Odontologia. As inscrições foram prorrogadas até a próxima segunda-feira, dia 27 de julho, e somente no formato presencial diretamente na Secretaria de Administração. Também, a Secretaria informa sobre o processo seletivo número 19/2026 para assistente social. Carga horária 20 horas. Processo por análise de currículo. Requisitos: ensino superior na área da vaga e registro no conselho. Inscrições até amanhã, sexta-feira, dia 24 de julho, também no formato presencial diretamente na Secretaria de Administração. E ambos editais encontram-se disponíveis para consulta na íntegra no site oficial da Prefeitura. A Brigada Militar de Cerro Branco informa que reforça o seu compromisso com a segurança e o bem-estar da população. E para proporcionar um atendimento mais rápido e eficaz, disponibilizamos contato 24 horas por dia através do telefone 98329-1210. 98329-1210. A Secretaria Municipal de Esportes, Lazer e Eventos está informando e convidando toda a comunidade para participar do primeiro Campeonato Serrano de Canastra, destinado tanto a homens quanto mulheres, que será realizado na comunidade Nossa Senhora de Fátima, na localidade do Rodeio do Erval. Inscrições até amanhã, sexta-feira, dia 24 de julho. O regulamento e a ficha de inscrição podem ser retirados com a vice-presidente da comunidade, a Kiele Fontoura, ou então solicitados através do telefone 999-47-6459. Ou então, para mais informações, também podem ser solicitadas diretamente com a Secretaria Municipal de Esportes, Lazer e Eventos através dos seguintes telefones: no 992593612 com a secretária Mara, ou no 991055325 com a Isadora. Venha participar do primeiro Campeonato Serrano de Canastra, um evento que valoriza o esporte, a integração entre as comunidades e momentos de lazer. Reúna sua dupla, faça a sua inscrição e participe você também desta grande competição. Estaremos de volta então com mais notícias e informações aqui do nosso município amanhã dentro do nosso informativo municipal. A todos, uma boa tarde.
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0: Municipal. A todos, uma boa tarde.
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Muito bem, 104.9 FM, Rádio Com de Cerro Branco, tarde de quinta-feira, dia 23 de julho de 2026, 13 horas com mais 8 minutos. E a partir de agora, aqui na nossa emissora, vamos dando início ao nosso programa Tarde de Sucessos. A partir de agora, o nosso telefone de contato está aberto para quem quiser ligar, pedir a sua música ou fazer a sua homenagem. É só entrar em contato conosco através do 996191014. Com muita alegria, a partir de agora, na sua companhia, vamos iniciando o nosso programa desta tarde.

bonito isso, muito obrigado. Isso aqui é um show de rock and roll.

Muito bem, 13 horas e 26 minutos. Vamos mandando um abraço especial para a nossa amiga ouvinte, a Maikele, que está ligada conosco no nosso Tarde de Sucessos e quer curtir no dia de hoje uma música com a dupla Leandro e Leonardo. Então, em especial para a Maikele, vem chegando Leandro e Leonardo com a música Colcha de Retalhos.

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Muito bem, 16 horas e 45 minutos, chegando então ao final do nosso Tarde de Sucessos desta quinta-feira, dia 23 de julho, agradecendo então a companhia e a sintonia de todos os nossos amigos e amigas ouvintes que estiveram ligados conosco no nosso programa do dia de hoje. Eu volto então amanhã a partir do meio-dia e na sequência aqui na nossa emissora deixo vocês na companhia do nosso colega Marcos. A todos, um ótimo final de quinta-feira e até amanhã!

0: YM472 104,9, Rádio Comunitária de Cerro Branco, e começou, né, a garoa de novo. O furão veio de moto, né? O furão veio de moto, começou a garoa, 16,8, 91,8% a umidade relativa do ar, 1.008 hectopascais é a pressão atmosférica no momento, quinta-feira, 23 de julho. Faltando 7 minutos para daqui a pouco 5 da tarde, a gente está chegando com o nosso fim de tarde.
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0: 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Agora 5 horas e 1 minuto, 5:04 FM, Cerro Branco, fim de tarde. A partir de agora, amigo ouvinte, 998-77-6256, 991-6257, né? 996-1910, né? 996-1910-40, vamos lá então, né? Muito bem, muito bem, muito bem. Vamos lá, estamos chegando, amigo ouvinte, com o nosso fim de tarde. A boa música, alegria, informação e entretenimento. A partir de agora, no seu rádio, amigo ouvinte. Quinta-feira, 23 de julho, Dorinho Cabeleireiro, cortes masculinos, femininos e infantis. Dorinho Cabeleireiro. Falamos também que neste domingo tem baile lá no Sandro Schmidt, tem domingueira no Sandro Schmidt, a partir das 18 horas com nova sedução. O pessoal tá convidado. No dia 1º, tá no dia 1º. Tem o bailinho do tio velho com V3 no bailão. Dia 1º também tem
4: o jantar típico italiano lá no Cortado Novo Cabral.

23º Jantar Italiano, né? Tem fichas antecipadas na loja da Mica e também no Posto Cabrais na nossa região, lá no Dalri também tem, certo, gente? Muito bem. O que a gente tem aí para os próximos dias, para as próximas horas na nossa região? 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Amanhã, tempo bom entre 12 e 19 graus. No sábado, tempo bom entre 11 e 20 graus. No domingo, entre 13 e 20 graus. Tem pancadas de chuva, 10 milímetros, tem 20 milímetros para segunda, tem 25 a 30 milímetros na terça, tem de 30 a 40 milímetros na quarta, tem chuva na quinta, na chuva na sexta, tem chuva no sábado, tem chuva no domingo, né? Tá complicadíssima a coisa, viu? Tá complicadíssima a coisa. 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Vamos começando aqui, né? Vamos começando aqui, mandando aí pra Lisane e pro Carlos, pra Mara e pro Olívio. Também vamos mandando aqui pra Nelce, pra Marina, pra Julieta e pro João. O João tá de aniversário hoje, o bicho velho, né? Tá mais uma pedrada no ninho de marimbondo da vida aí, né? Ah, o B52... São Francisco.

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0: 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Agora 5h15, 5h15, 104 FM, Cerro Branco. Seguimos em frente trazendo mais música pra você. O Darcy e a Sirley estão ligados aí com a gente também, né? Diz ele que tá forrando buchinho, né? Forrando buchinho, bicho velho, né? Ele vai ouvir, ele e a Sirley vão ouvir aí Querência, mano.

0: que também.
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3: 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Vamos lá, quinta-feira 23. Vamos trazendo mais uma moda bonita, o Alma Nova canta, minutos.

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0: 5 horas e 34 minutos. O Iraí Reba pediu Teixeirinha. Bom de bola.

0: Corinthians, minha gente! Viva o Palmeiras, minha gente!
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1: Agora, faltando 15 minutos para 6, aquele abraço pro Arthur. Virou linguiça, virou linguiça.

0: nada do tempo da carreira do meu bordonê. Quando uma vez o jockey se vendia, tu sabe, João Luiz Correia, que uma vez me vendi numa carreira?
1: Não pode.
0: É, mas meu cavalo era tão bom que fechou e ganhou a carreira igual. Aí quando eu cheguei lá no final da cancha, queriam me atar no pau, né?
1: Mas que barra.
0: Tomara que o povo seja igual ao meu cavalo, quem quer chivar pelo lado certo. Não se deixe levar por esse exemplo que nos dão por aqueles que dirigem nossa nação. Mas que procurem usar o caminho certo, porque não se fala linguiça de nervo nem de carne podre, meu amigo. O homem é que nem um perdido, quando estraga o tutano tem que botar fora, que vira pó de bico.
1: Que homem é lá de

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2: 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Vou ficando por aqui, volto logo mais a partir das 8 da noite. Você fica com as Galdérias até as 7, quando vem a Voz do Brasil. E às 8 a gente tá aí.

Vencendo o Desânimo. O grande carro de luxo parou diante do pequeno escritório à entrada do cemitério e o chofer uniformizado dirigiu-se ao vigia. Você pode acompanhar-me, por favor? É que minha patroa está doente e não pode andar, explicou. Quer ter a bondade de vir falar com ela? Uma senhora de idade cujos olhos fundos não podiam ocultar o profundo sofrimento esperava no carro. Sou a senhora Adams, disse-lhe. Nestes últimos 2 anos mandei-lhe $5 por semana. Para as flores, lembrou o vigia. Justamente, para que fossem colocadas na sepultura de meu filho. Vim aqui hoje, disse um tanto consternada, porque os médicos me avisaram que tenho pouco tempo de vida. Então, quis vir até aqui para uma última visita e para lhe agradecer. O funcionário teve um momento de hesitação, mas depois falou com delicadeza. Sabe, minha senhora, eu sempre lamentei que continuasse mandando o dinheiro para as flores. Como assim? Perguntou a dama. É que, a senhora sabe, as flores duram tão pouco tempo. E afinal, aqui ninguém vê. O senhor sabe o que está dizendo? Retrucou a senhora Adams. Sei, sim, senhora. Pertenço a uma associação de serviço social, cujos membros visitam os hospitais e os asilos. Lá sim é que as flores fazem muita falta. Os internados podem vê-las e apreciar seu perfume. A senhora deixou-se ficar em silêncio por alguns segundos. Depois, sem dizer uma palavra, fez um sinal ao chofer para que partissem. Meses depois, o vigia foi surpreendido por outra visita, duplamente surpreendido, porque desta vez era a própria senhora que vinha guiando o carro. Agora, eu mesma levo as flores aos doentes, explicou-lhe com um sorriso amável. O senhor tem razão. Os enfermos ficam radiantes e fazem com que eu me sinta feliz. Os médicos não sabem a razão da minha cura, mas eu sei. É que reencontrei motivos para viver. Não esqueci meu filho, pelo contrário. Dou as flores em seu nome e isso me dá forças.

A senhora Adams descobrira o que quase todos não ignoramos, mas muitas vezes esquecemos: auxiliando os outros, conseguir auxiliar-se a si própria. Você sabia que não é necessário visitar o túmulo dos entes queridos que partiram para levar o nosso carinho? É que eles definitivamente não estão ali onde foi enterrado o corpo físico, mas são como pássaros que deixaram a gaiola e voam livres. Para que demonstremos o nosso afeto, basta que lhes enviemos as flores da nossa gratidão através do pensamento, impulsionado pelos sentimentos de afeto que sempre nos nutriu, e eles receberão, onde quer que estejam. Assim, a nossa visita ao cemitério será apenas para a conservação e limpeza do lugar que serviu de aduana para a libertação do ser a quem tanto amamos e que continua vivendo.

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0: melhor dentro dos consulados como mulheres. E esse trabalho, sinceramente, será muito importante para a valorização dessas mulheres e tranquilidade das suas famílias que se encontram aqui no Brasil.
1: O projeto que transforma em lei a política de atendimento a brasileiras que vivem no exterior por meio dos espaços da mulher brasileira já pode ir diretamente para o Senado, a menos que haja recurso para votação antes pelo plenário da Câmara. Da Rádio Câmara de Brasília, Paula Bittar.
2: Meio Ambiente.
3: Delegado Palumbo, do Podemos de São Paulo, é autor de projeto de lei que aumenta a punição para quem maltratar animais. O deputado explica que a proposta eleva a pena máxima de prisão dos atuais 5 para até 12 anos para os condenados por esse tipo de crime.
4: Nós estamos lutando. O meu projeto estipula uma pena de até 12 anos de cadeia. O indivíduo que maltrata um animal tem que ficar encarcerado, de preferência trabalhando para pagar o próprio sustento. É assim que a gente trata criminoso, gente desalmada, que não tem coração, que maltrata os animais. Se esse projeto for aprovado, espero que seja, nós estamos lutando para isso, o criminoso que maltratar animal vai ficar 12 anos enjaulado, que é onde ele tem que ficar.
5: Delegado Palumbo argumenta que a legislação atual não consegue manter presos os autores de maus tratos. O parlamentar também destaca sua atuação em defesa da causa animal e cita outras iniciativas apresentadas por ele ao longo da vida pública.
3: Termina agora o Jornal Câmara dos Deputados, produzido pela Rádio Câmara, com trabalhos técnicos de Everson Urani e a apresentação de José Carlos Andrade e Luciana Vieira. Uma boa noite para você.
5: Ótima noite. A Voz do Brasil volta amanhã. 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
6: 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Hoje é quinta-feira, 23 de julho. E estamos com 15 graus e 3 décimos de temperatura, 100% umidade relativa do ar, tempo instável com chuva lá fora.

0: 8 horas, 1 minuto.
1: Você já agradeceu a Deus hoje? Um homem rico olhou através da sua janela de manhãzinha e viu um homem pobre escolhendo algo numa caixa de lixo e dizendo: eu agradeço a Deus por ter saúde. Aquele pobre homem do caixote olhou ao redor e viu um homem com um comportamento esquisito na rua. E ele disse: graças a Deus, eu não estou louco. Aquele homem louco olhou para frente e viu uma ambulância carregando um paciente. E ele disse: graças a Deus, eu não estou doente. Então, uma pessoa doente no hospital estava lá se tratando, se cuidando. E ela viu no caminho do corredor daquele hospital um corpo. Aquela pessoa estava morta, indo para o necrotério. Ele disse: graças a Deus, eu não estou morto. Por que você não agradece a Deus hoje por todas as bênçãos que Ele te deu? O dom da vida. Que você tenha um belo dia, mas que você possa agradecer. Você que está no seu trabalho hoje, as coisas estão difíceis realmente para todos nós, mas agradeça por estar trabalhando. Quando há tanta gente que acordou hoje de manhã, colocou seu currículo embaixo do braço e foi à procura de um emprego. Agora você pode me perguntar: o que é a vida? Para entender a vida melhor, você tem três locais que você pode pensar, ou ir, ou você já foi. Primeiro, no hospital, visitar alguém doente. E numa prisão ou cemitério. No hospital você vai entender que nada é mais bonito do que a saúde. Na prisão você vai perceber que a liberdade é a coisa mais preciosa.

Curiosa que nós temos na vida, a liberdade, poder caminhar, poder fazer as nossas coisas, poder ir com a família ao shopping, ir a um cinema. Agora, no cemitério, é onde tudo acaba. É onde você vai perceber que a vida não vale nada. O chão que nós caminhamos hoje será o nosso telhado amanhã. O telhado de madeira. Triste verdade. Todos vivemos com nada. Iremos com nada. Pense nisso hoje.

0: Olá, olá, olá, boa noite, a gente está chegando aí de novo para mais um programa da noite contigo, amigo ouvinte da 104. A boa música, alegria, informação, entretenimento a partir de agora no seu rádio, amigo ouvinte. 998776256, 996191014 são os telefones para te ligar, participar, pedir, e a gente está aqui para te atender, amigo ouvinte da 104. Vem com a gente, fica com a gente, e a gente segue contigo. Amigo ouvinte da 104, 998776256, 996191014, telefones para te ligar, participar, pedir, e a gente está aqui para te atender. Hoje, né, hoje a gente vai ter aí um programa um pouco diferente, daqui a pouquinho mais, né, daqui um pouquinho mais aí, o prefeito Bruno, vice Paulo e a secretária Dineia aí, falando com a gente a respeito da minifeira, né? Falando a respeito da minifeira, daqui a pouco mais aqui na 104.
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0: 8 horas e 21 minutos, 8 com 21, 104 FM Cerro Branco. Lembramos aí Dorinho Cabeleireiro, cortes masculinos, femininos e infantis, Dorinho Cabeleireiro. Lembramos que também neste domingo, né, 18 horas, a gente tem aí lá no Sandro Schmidt o Nova Sedução, o pessoal está convidado. No dia 1º de agosto, a gente tem um bailinho do Tio Velho com um V3 no bailão. Temos aí o jantar italiano, né, o 23º jantar italiano na comunidade de São Cláudio do Cortado, tá? O pessoal aí também está convidado desde já, com muitos pratos típicos aí, né, e boa música, né, Doce Desejo vai estar animando. O pessoal aí está convidado, tem ficha antecipada aqui na loja da Mica, tem ficha antecipada no posto dos Cabrais, né, e lá no posto da URI. O pessoal aí pode ir comprando, né, as fichas antecipadas. 8 horas e 22 minutos, rapidamente aqui, né, rapidamente vamos para a previsão do tempo, né, pois a gente já tem aí o prefeito para falar aí a respeito da nossa segunda mini-feira aí do colono e motorista, né. Nossa primeira mini-feira começou pequena e a segunda já vai ser bem maior e assim a gente vai avançando. Mas vamos lá, vamos falar aí rapidamente a respeito do tempo, já que a gente está esperando pelo tempo bom também, né? A gente, vamos lá. 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Amanhã, entre 12 e 20 graus. Sábado, amanhã, sábado entre 12 e 20 graus, amanhã e sábado tempo bom, domingo entre 13 e 20 graus, a gente deve ter a volta da instabilidade no domingo. É bastante chuva, Furão? Não, não é muita chuva. A gente tem aí entre 5 e 10 milímetros. Quando é que vem essa chuva no domingo? Vamos olhar aqui rapidamente. Vamos ver se ela vem para nós também, né? Vamos ver se ela vem para nós. Ó, aqui no momento está colocando aí para a hora de meio-dia, tá? Hora de meio-dia e depois ela começa a debandar. E na parte da tarde ela enfraquece bastante. Ela está mais para de manhã até o meio-dia e depois melhora. A partir de segunda, a instabilidade volta com força no Rio Grande do Sul. Entre segunda e terça-feira, a gente deve ter aí novamente chuvas em maior dimensão, em maior proporção para nossa, para o nosso Rio Grande do Sul, principalmente a nossa área central aqui, que já está bastante castigada. Vamos olhar aqui rapidamente, eu confio muito no site aqui do IMET, vamos olhar ali, 25, 26, ó, 25, 26 aqui que é domingo, já não tem nada, ó. Então, Bruno, eu te diria aí que a gente pode escapar com tempo bom, 26 é domingo, tá? a gente pode escapar ainda com um tempo bom, e depois a gente vai ter aí a partir do dia 29 já é quarta-feira, está empurrando adiante a chuva mais consistente pelo site, que acertou bem certinho aí a chuva dessa semana. Então esta é a situação do tempo aqui, e pelo que a gente vê no, na Metsu Meteorologia também, né, 5 a 10 milímetros no domingo, 5 a 10 milímetros na segunda, na terça-feira a gente tem uma chuva um pouquinho mais forte, e vai colocar chuva mais consistente na sexta e no sábado da semana que vem, não esse final de semana aí, no outro final de semana aí. Mas assim, gente, a instabilidade, a umidade, ela vai estar presente nos próximos dias, tá? Não adianta, não temos como mudar isso, tá? 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Vamos rapidamente aqui com o resultado da loteria. 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Loja da Mica, quinto prêmio 2.708, 2.708. Quarto prêmio 5.189, 5.189. Terceiro prêmio 2.284, 2.284. Segundo prêmio 5.287, 5.287. E o primeiro prêmio em nome da loja da Mica, primeiro prêmio, 6.012, 6.012. 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Quinto prêmio, 2.708. Quarto prêmio, 5.189. Terceiro prêmio, 2.284. Segundo prêmio, 5.287. E o primeiro prêmio, 6.012. Se tu acertou, parabéns. Se tu não acertou, fazer o quê? Esperar até amanhã. Amanhã tem jogo de novo, tu joga. Pode ser que daí a sorte sorri pra ti. Ela não quis hoje, quem sabe amanhã. Antes da gente falar com o Bruno aí, só para os gremistas ficarem sabendo, né? O Grêmio vai estar jogando na Bolívia, na altitude de 3.600 metros acima do nível do mar. 3-2 para o Bolívar, tá? O jogo está em 17 minutos do segundo tempo, um jogo bem parelho no primeiro tempo, e o segundo tempo aí, né, o Bolívar acabou de ir para vantagem novamente, 3-2. Muito bem. Bruno, boa noite.
2: Boa noite, Marcos. Nosso boa noite muito especial a todos os ouvintes da nossa querida Rádio Comunitária. Mais uma noite com garoa, hein, Marcos?
0: Exatamente, mais uma noite com garoa, mas, né?
2: Faz parte.
0: Faz parte. Aí, a gente tá no inverno, né, Bruno? E isso tudo faz parte do combo aquele, né? Apesar dos grandes danos que a gente tem aí em grande parte dos municípios aí da região central, né? A gente está aí com mais de 160 municípios com problemas, né, de infraestrutura e tudo, mas a gente esteve muito aquém daquela previsão, né, assustadora que a gente tinha, né, Bruno, de 300, 400, 500 milímetros.
2: Verdade.
0: Né? Mas, né, estamos aí, estamos passando por algumas dificuldades, né? Mas tudo sendo preparado aí para a nossa segunda mini-feira. Né?
2: Ah, vai dar tudo certo. Sabe que eu conversava no meio da semana, o pessoal lá da Linha Nova, houve alguns destelhamentos lá em razão do forte vento. A gente teve o problema da nossa passagem aqui, para o lado do município de Candelária, que a nossa ponte provisória, infelizmente, acabou o aterro cedendo, né? A ponte está lá, a gente vai reconstruir. É uma pena que esse nosso rio não tenha baixado, porque se tivesse baixado a gente já teria reconstruído, mas...
0: É, e a gente está aí com um problema no acesso também para a Lagoa Bonita, que na subida do cerro, né? Falava agora tardinha com o Quinho, né? A máquina do rapaz lá da Lagoa Bonita, né, está trabalhando ali, né, que é o que tem, detém
2: A concessão.
0: A concessão, né, para consertar, está trabalhando. Existe uma previsão de até amanhã, meia-tarde, estar liberado.
2: É.
0: Num primeiro momento, assim, né?
2: Marcos, a gente ficou sabendo logo pela manhã, quando o primeiro ônibus não conseguiu passar, né? Fizemos contato de imediato com o Dyer, né, com o engenheiro Batista, Santa Cruz do Sul, nos atendeu prontamente, veio a Cerro Branco, estive com ele lá, mas o dano foi grande, o deslizamento foi grande, estão trabalhando, o secretário Rui acompanhou lá hoje à tarde, e a previsão inicial é 14 horas. A gente sabe que isso tudo muda uma vez que tu vai limpando a estrada e o morro vai descendo. Né? Então,
0: pode
2: isso
0: acontecer
2: é normal.
0: De ser antes e como pode acontecer de ser
2: espichar um pouquinho.
0: Tardinha,
2: é, mais espichar um pouquinho. Mas o trânsito pela linha Lajeado está normal, né? Pela linha São Pedro está normal também. Então, o pessoal não está isolado, vamos dizer assim. Né? É, não tem passagem só pela geral.
0: Então, inclusive, vale a pena ressaltar, a gente tem um contato direto aí com o pessoal da RBS TV desde ontem, né? E durante bons horários aí, durante a programação, né? Isso foi da programação da RBS TV Santa Cruz aí, né? Foi bastante noticiado, tanto a questão da ponte, do nosso pontilhão, quanto agora, a meio da tarde aí, essa interrupção na estrada entre a Lagoa Bonita do Sul e Cerro Branco, e no RBS Notícias agora à noitinha também. Então,
2: sim,
0: quer dizer, o pessoal está bem informado, pessoal, a gente está conseguindo divulgar melhor as coisas, justamente por a gente ter, né,
2: os contatos,
0: esse,
2: né,
0: contato, né?
2: É. Inclusive o batalhão da Polícia Rodoviária nos questionou também hoje cedo se existia uma previsão. Passamos a ele a mesma informação que a gente noticiou nos nossos canais de comunicação. Então, a gente espera que amanhã se resolva essa questão. Mas, Marcos, hoje a gente veio aqui para falar um pouquinho sobre as comemorações do Dia do Colono e Motorista. A administração municipal, em conjunto com as entidades, com as comunidades, vem trabalhando há dias na, sim, construção desse evento. Desde já quero agradecer a parceria aqui da Rádio Comunitária, que também divulga toda vez os eventos da nossa municipalidade, do município, né? Uma parceria muito grande, muito forte, e a gente só tem que agradecer. Tudo está preparado, estive agora há pouco acompanhando as nossas 17 candidatas, no último ensaio delas,
0: vamos
2: aqui
0: assim,
2: no ginásio.
0: O ensaio a pronto.
2: É. Então, a coreografia é belíssima, as meninas são belíssimas, são carismáticas.
0: Todo mundo empolgado.
2: Todo mundo empolgado. Eu realmente não tenho como dar palpite, porque a beleza é parelha, né? A simpatia é parelha.
0: Esse pepino deixa para os jurados, né?
2: Deixa para os outros. Quero até aqui comentar, a gente vai ter como jurado todos os prefeitos do Centro Serra, também foi convidado nosso vizinho prefeito aqui da Paraíso do Sul. Os prefeitos farão a pontuação das candidatas lá na comunidade Betel, durante o coquetel, que inicia às 17 horas, e logo depois do coquetel, todo mundo vem aqui para o ginásio, onde as primeiras damas de todos os municípios irão pontuar aqui o desfile das meninas, e então a gente vai ter a definição da rainha e das princesas. Então será eleita a nova corte que irá representar o município, com toda certeza, até o final da nossa gestão. Até quero comentar que o Paulo viria comigo aqui essa noite, mas Uma gripe pegou ele de jeito, desde ontem à tardinha.
0: E vamos ser bem sinceros, Bruno, a gente está aí, eu saí fora dela faz 2 ou 3 dias, mas a coisa está muito complicada, tá. Aí, o gripe está extremamente forte, e a gente sabe aí, né, da situação de vocês estarem correndo aí, não tem tempo, né, não tem tempo ruim, tem que estar tentar no trecho é bem complicado realmente, né?
2: Não, e muito o caso da influenza.
0: Exatamente. Né?
2: Então, a gente realmente tem que se cuidar e pede para o pessoal se cuidar. Marcos, quero aqui, de pronto, já fazer um agradecimento às nossas atuais soberanas. Agradecer a rainha Lutiele e as princesas Gabriela e Camille, né? Além, é claro, da Misturismo, a Isabel, que também representaram o município durante todo esse tempo, durante o seu reinado, né? Diversas vezes saíram conosco também, às vezes comigo, às vezes com o Paulo, representando o Cerro Branco na escolha de soberanas nos municípios vizinhos do Centro Serra. Então, foi um período muito bacana e foi um privilégio ter essas meninas junto com a gente durante todo esse tempo. E para a nossa festa, que inicia-se amanhã, a gente vem aqui mais uma vez realizar o convite. Olha, vai ser muito bacana, pessoal. E o mais importante, Marcos, é de graça, ninguém paga nada, está tudo muito bem organizado, cada torcida tem seu espaço, existe espaço para acomodar todo mundo, vai ter bebida gelada, preços acessíveis, ingresso ninguém paga, as bandas são boas. Primeiramente a gente vai ter esse desfile que irá com toda certeza emocionar e emocionar muito. Eu digo, já comentei isso e vou repetir aqui, que pena que a gente não pode ter as 17 meninas como nossas soberanas. Porque todas elas merecem muito.
0: Todas elas são, de alguma forma, são soberanas, né, Bruno?
2: É.
0: Por terem aceitado o desafio de irem, muitas por influência dos pais, outras por vontade própria, outras por vontade, ah, se tu vai, eu também vou.
2: É bem assim. E a gente
0: sente... Isso
2: é a parte
0: mais bonita, né, Bruno?
2: É.
0: Quando se vê elas ali, né, todas juntas no mesmo ideal, né?
2: E a gente sente a vontade nelas, sabe? Isso que é o mais importante. Não tem ninguém ali forçado. Todas elas estão ali porque realmente tem esse desejo, né, a vontade de representar o município, isso é muito bom, é muito bacana. Marcos, eu quero aqui dizer mais uma vez à nossa comunidade que estamos muito contentes como administradores em ter a parceria que a gente está tendo. A comunidade está trabalhando junto, né? Existe hoje um entrosamento muito grande, isso é muito bacana, muito importante. A gente procurando ouvir a comunidade naquilo que ela precisa, naquilo que ela acha importante, trabalhando para melhorar a qualidade de vida da comunidade. E prova disso, essa semana recebemos 4 veículos 0 quilômetros que atenderão à nossa saúde, transportando todos os pacientes para cidades vizinhas, com toda a tranquilidade, com toda a segurança, com todo o conforto. Eu, inclusive, desafio quem consegue fazer, né, um trabalho tão de atenção quanto a gente está procurando fazer. Claro que ninguém vai chegar à perfeição, e a gente sabe disso. A gente tem ouvido muitas críticas a respeito da ponte que liga Cerro Branco com Candelária. Eu tenho dito sempre que tudo vem a seu tempo. A ponte está demorando? Está, eu concordo. As pessoas estão bravas? Estão. E eu concordo. Se eu morasse do outro lado e tivesse que vir para cá sempre, eu estaria bravo também. Xingaria o prefeito, xingaria a vice, xingaria a vereadora, xingaria quem estivesse na frente. Só que nós estamos fazendo a nossa parte. Cerro Branco teve a infelicidade de realizar o contrato com uma empresa que não cumpriu o contrato, que levou a prefeitura até onde podia, para então se rescindir, né? E tudo dentro da lei.
0: Diga-se de passagem, né, Bruno? Até o último dia, né?
2: É.
0: Até o último dia, quando ela deveria entregar a obra dela, disse, não, não vou fazer.
2: E tudo dentro da lei, a gente não tem como contestar isso. Todo mundo tem seus direitos. Hoje a gente tem outro projeto de uma ponte maior, né, de uma ponte de duas vias, de uma ponte com passagem para pedestres. Esse projeto já foi analisado em Brasília. Brasília nos remeteu ele para que fossem realizadas algumas modificações. O município contatou com a empresa responsável. Essa empresa fez as modificações solicitadas pelo Ministério, encaminhamos novamente, aí tudo ajuda. Aí a pessoa, a técnica que estava cuidando do nosso processo entrou em férias, mas retornou agora segunda-feira, né? E ficou de pegar o nosso processo ontem, na quarta. Passou ontem, não liguei, passou hoje. Também não adianta a gente ficar todo dia, tem que dar o tempo necessário. Então, semana que vem a gente vai fazer um novo contato aí, vai verificar como está. E eu só quero com isso dizer o seguinte, ó. A pressa que todo mundo tem é a pressa que eu tenho. Eu quero ver aquela ponte pronta o mais breve possível. Ela vai acontecer, eu estou trabalhando para que isso aconteça. Não existe, Marcos.
0: É, tem aquela coisa, eu sempre digo aí nos comentários, né, Bruno? Às vezes foge a nossa alçada.
2: Claro,
0: né? A burocracia, ela é tão grande, né? Por isso que ela é chamada de buro, né?
2: Mas as pessoas sabem disso. Ah. As pessoas sabem disso. O que a gente não tem, por muitas vezes, e eu também não, é paciência, entende? É. Essa é a verdadeira história, mas acabou acontecendo agora, foi ali o passo novamente, nós vamos ter um evento aqui que é gratuito, são 3 dias, e eu lamento muito que a gente não consiga restabelecer esse passo amanhã para que essa comunidade venha. E tu é a prova viva disso, que eu toda hora estou te perguntando, Marcos, tu acha que a gente coloca a máquina quando? Coloca a máquina quando?
0: Exato, eu venho colocando para o pessoal também, né? A gente sabe que para a gente colocar uma draga ali, colocar uma máquina ali, a gente precisa esperar a água baixar. Só que ela não está baixando, ela não baixou o suficiente ainda para a gente fazer o provisório do provisório, né? Então, esse é o grande problema que a gente acaba enfrentando, até mesmo porque, Bruno, foram 209 milímetros de chuva de sábado, domingo à tardinha até hoje pela manhã. Ontem, aquela lambuzeira que deu aí, foram mais 32 milímetros de água. Isso então acaba realmente judiando e a gente acaba não conseguindo entrar, né? A gente sabe que a máquina está disponível, mas a gente não consegue fazer.
2: É, mas assim, só para tranquilizar o pessoal, o município já providenciou, tá? O contrato, a dispensa para a empresa poder executar o serviço. Então, tão logo dê condições, isso acontecendo amanhã, a gente vai entrar ali, mas amanhã eu estou vendo que não vai dar certo. Eu acho que vai ficar mesmo é para segunda-feira, mas tão logo seja possível, a gente vai entrar ali, vai restabelecer aquele passo que eu sei que é importantíssimo para todas as pessoas, para o comércio, enfim. não estamos deixando de fazer, só não estamos fazendo porque o tempo não nos permite fazer.
0: Vamos para o sábado, Bruno?
2: Sábado, para... dia de desfile. Eu quero mais uma vez convidar agricultores, todos os motoristas, é a festa do colono e do motorista, que venham, participem com a gente dessa caminhada. A caminhada vai ser puxada pela banda marcial do nosso vizinho município de Arroio do Tigre, uma belíssima banda que vai aqui dar toda a demonstração de todas as suas músicas para a gente. Criou, inclusive, três músicas num repertório especial que serão apresentadas ao final do desfile. Já temos inúmeros motoristas, tratoristas, enfim, que irão participar, Marcos, mas eu quero fazer mais uma vez o convite. Você que está nos escutando, daqui a pouco o teu vizinho vai vir, pega o teu trator, vem também, pega teu caminhãozinho, vem também. É um momento de confraternização. O desfile vai ser rápido, toda a comunidade participando. Depois do desfile, a gente vai ter a abertura oficial da Feira do Produtor. São 27 expositores com os mais diversos produtos, todos produzidos aqui no nosso município de Cerro Branco. Então, vai ser um momento muito bacana, um momento muito legal. Depois a gente vai ter o saboroso carreteiro, que todo mundo já conhece, vai ser servido de forma gratuita a todos os participantes. À tarde tem bailinho. Sim. À noite tem baile novamente. Claro. Né? Então é só alegria, só festa. Vira o sábado, chega o domingo, a mostra de veículos antigos, né? Que o pessoal da região está empolgadíssimo para vir. Além disso, durante a tarde, Marcos, a gente vai ter uma gincana, que vão ser algumas provas que foram desenhadas, boladas por uma equipe que foi escolhida ali na prefeitura, que vai também mobilizar a comunidade, algo diferente, algo bonito, para a gente ter aquele entrosamento.
0: E... Uma pergunta, Bruno.
2: Oi?
0: Se o, por exemplo, a Janice me passava informação, são dois casais e mais um adolescente por equipe, né?
2: Uhum.
0: Se alguma equipe já quiser se inscrever antes, vamos dizer assim, ó, amanhã eu quero, vou descer e vou chegar na prefeitura.
2: Pode se inscrever. Chega ali, pode chegar direto no gabinete com a Anise, que vai estar ali, pode fazer a sua inscrição, é tudo muito tranquilo, vai ter premiação para quem tirar ali os primeiros lugares, então um atrativo muito bacana. E algo diferente, Marcos, que vai acontecer, e agora a gente volta para o sábado, no nosso desfile, é todo executivo e todo legislativo que já esteve no comando do município vai estar participando do desfile junto com o executivo e legislativo atual. Conversava ainda hoje com o senhor Orlando Paiva, que foi nosso vereador.
0: Sim.
2: Lá na primeira legislatura, né? E vai vir, vai participar do desfile com a gente, então vai ser um momento também de reencontro. E isso é muito bacana, essa aproximação, esse reencontro, essa lembrança de quem passou e também cumpriu o seu papel.
0: Com certeza, é muito importante isso aí, né? Faz aquela reintegração, né, Bruno?
2: É importante, a gente tem que ter, todo mundo precisa dessas memórias, né? Então eu acho que a gente, se o tempo colaborar, conforme o Marcos está nos dizendo, que a está tranquilo, sábado vai ser tranquilo, domingo o risco é pequeno.
0: É, o risco do domingo, eu, como eu já colocava aqui, a gente tem um site de confiança aqui que está colocando que a gente vai conseguir escapar o final de semana e talvez com alguma murrinhação. Nada além disso, até mesmo porque a gente deve ter aí a continuação. É inverno, faz parte aí do nosso cotidiano, né? É. Do inverno, do mesmo jeito como o vento norte da semana passada faz parte do cotidiano do mês de julho e do mês de agosto. A gente sempre fala a respeito disso aí, né? Mas a gente muito provavelmente já não vai ter mais tanto frio, né? Já fica melhor pro pessoal sair também. E assim, a parte talvez bem interessante que a gente chega, né, ao ponto, né, desse ano a gente estender um dia a mais a feira para o domingo, quando é aquele o domingo depois do churrasquinho ali, o pessoal quer dar uma saída, quer dar uma procurada em alguma coisa, quer olhar alguma coisa, venha ser o branco.
2: Isso aí.
0: Venha ser o branco. Tem o bailezinho, tem os carros antigos, tem a feira aí com o pessoal vendendo gostosuras aí, né? Uma cachaçinha, um meladinho, um docinho.
2: Mais
0: pão
2: a gincana.
0: Um pão de amendoim. O artesanato, entre outras coisas. Aí, entre já outras vi coisas. Que tem gente aí já com murcia pronta para
2: fazer. Mas olha só.
0: Torresmo, né?
2: Que coisa
0: tu quer,
2: boa.
0: Tu quer coisa melhor do que isso?
2: Não tem. É.

0: hoje não faz mais mal, né? Por que não vir dar uma olhada aí, né, na gincana também, dar um par de risada, né?
1: Mas claro, isso é bom para todo mundo.
0: Tomar um chimarrão, tomar uma cervejinha gelada, tomar um
1: Vai ter à disposição chimarrão, vai ter à disposição brinquedo para as crianças infláveis. Então, vai ser com toda certeza uma grande festa, uma festa feita para a comunidade, né? Iremos receber todos os visitantes também, mas uma festa pensando na comunidade serrobranquense. Estão todos convidados, venham, participem conosco, todo mundo vai se divertir muito, muito mesmo. Marcos.
0: E fazer um lembrete, né, Bruno? The Rivers, né? Esse show é entre o desfile e o início do baile.
1: Isto.
0: Depois a gente tem PF no bailão, que é o Paulinho e Fábio, né? Que são grandes expoentes da música de banda, bandas de baile aí. Que vamos
1: banda falar. Renomada, né, Marcos?
0: Banda renomada. São cantores renomados de bandas renomadas que hoje têm a sua própria banda, PF no bailão. No sábado a gente tem Flor da Serra, né?
1: Uhum.
0: E no domingo a gente tem Top Som.
1: Isso
0: aí.
1: Então,
0: nossa banda também aqui da região, né? Nossa bandinha da cidade aí também animando o pessoal aí durante esses eventos aí, né? O pessoal vai poder dançar, o pessoal vai poder se divertir, poder conversar, poder tomar chimarrão, como a gente falou aí, né?
1: Transporte gratuito de todo o interior no sábado, saindo às 8 horas da manhã e voltando para o interior às 16 horas, 4 horas da tarde. Então, dá tempo de todo mundo vir participar do desfile, do pessoal poder ir na feirinha, do pessoal dançar um pouco, se divertir e depois voltar para casa.
0: Ah, e outra coisa, Bruno, a abertura da feira no sábado, logo depois do...
1: Logo depois do desfile. Abertura rápida, sem discurso espichado, né? A gente vai ter um momento de bênção e depois uma fala muito rápida e a gente, então, abre oficialmente a feira e logo
0: e
1: depois disso
0: horas?
1: A feira vai os feirantes,
0: enquanto o pessoal ficar,
1: enquanto ficar, eles estão vendendo,
0: tá,
1: né?
0: E no domingo,
1: não existe um horário, chegam e ficam até a tardinha quando se encerra as atividades,
0: se encerra tudo,
1: né? E segunda-feira todo mundo volta pro batente.
0: Exatamente.
1: Tá bem,

0: a gente espera que o tempo colabore. Infelizmente, né, a gente, mais uma vez, só para colocar a questão do pontilhão, né, infelizmente, se a água não baixar, a gente não tem o que fazer, né?
1: Sim.
0: Porque se a água baixasse, aí a gente ainda vai continuar monitorando para ver se pelo menos a gente consegue alguma coisa, né, que seja o provisório do provisório, mas dificilmente a gente vai conseguir por causa do volume de água que a gente tem aí, né?
1: E foi muita água para a serra.
0: É, né? Exatamente, né? A gente conversava aí anteontem à tarde, conversava aqui com o Júlio Lara, né? Rodeio do Erval, quando nós aqui estávamos com 150 milímetros, lá já passava de 200 milímetros, né? E essa água, ela chegou aqui, né? Do mesmo jeito que a gente tem aí acompanhando os noticiários, né? A gente tem a água agora da região alta do estado chegando aqui no nosso rio Jacuí, próximo aí, assim a gente teve a água que estava retida aí na parte serrana, né? Ela chegou aqui e por isso ela demora um pouquinho a passar e ir embora, né? Então,
1: bem por aí. Valeu, Marcos.
0: Valeu, um grande abraço. Agora são 8 horas e 55 minutos, 8h55, 104 FM Cerro Branco. Vamos um pedacinho de música, daqui a pouquinho a gente está de volta.

0: Vamos lá, vamos atender a primeira solicitação, né? Vamos atender a primeira solicitação aqui, vamos escutar o que nos diz aqui o Dibirto. Fala aí, Dibirto.
1: Boa noite, seu Marcos. Não,